0: durante o tempo escolar, que eles já vão onde não devem agora, então com acesso aos telemóveis o dia todo vai ser o fartote, como costuma dizer. De alguns países do mundo, o caso da Austrália, Canadá e outros, já se insurgiram contra as plataformas e com multas pesadíssimas quando determinados conteúdos são emitidos e sobretudo que cheguem às crianças, e agora a Inglaterra vai seguir os mesmos passos. Em Portugal saiu uma lei do faz de conta em que os papais podem dar autorização ou não que as crianças estejam perante situações destas, sobretudo os menores de 16 anos, e em alguns casos eu tenho conhecimento de crianças de 12 anos e menos, inclusivamente, conseguem falsificar a identidade através dos amigos, dos colegas e até dos bilhetes de identidade dos pais que têm acesso e, por conseguinte, continuam neste com acesso a determinados conteúdos que, se nós hoje, neste emissor, tivéssemos o desplante de dar incentivo ao ódio, incentivo à pornografia infantil, ataque, por exemplo, ao Estado, conteúdos odiosos. No outro dia a emissora estava fechada. Ora bem, não dá para perceber que há necessidade de termos uma legislação 100% férrea para as plataformas e também para os operadores. É que se tanto se forem, não só as plataformas, como as operadoras, forem chamadas à pedra, a sério, não tenho dúvidas nenhumas que este assunto começa a se resolver. Só vamos ter uma geração, aliás já temos, mas vamos continuar e aumentar, e até criar novas gerações, de indivíduos com tendências ao ódio, ao roubo, ao assalto, inclusivamente, ao terrorismo, ao vício do jogo. Eu estou a falar de crianças de inferiores a 12 anos que eu tenho conhecimento desses conteúdos todos, tenho conhecimento do facto. Isto é um assunto que o nosso Estado tem que pensar muito seriamente em pôr mão e travão neste tipo de conteúdos, senão vamos ter uma geração de delinquentes, e, em alguns casos, com o sucesso do telemóvel, dos doentes mentais.
1: O problema é que os próprios pais não têm, muitas vezes, tempo para os filhos. E as crianças passam muito tempo sozinhas, não é?
0: Mas espetam-lhe com o telemóvel na mão, que é para eles estarem entretidos.
1: Exatamente.
0: E os gajos comprarem um Lego, compram-lhe um telemóvel. Como não é possível ver uma literacia de saúde a sério em relação aos pais, se houvesse uma literacia de saúde, talvez não houvesse tanto. Aliás, e seja de que maneira for, estas plataformas a evitarem este tipo de conhecimentos, que eu vou falar de um assunto sério. Eu fiz uma formação monetária, só 20 indivíduos por ano é que tinham acesso a ela, em que, para isso, fiz testes psicotécnicos durante 3 meses. Eles tinham que ter a certeza que eu não ia usar mal estas técnicas que me iam ser fornecidas. E hoje estão à descarada, na neta.
1: Pois é, mudam-se os tempos, não é?
0: Pois, mas é que se eu... Então eu tive que fazer testes psicotécnicos 3 meses a ver se tinha estrutura mental para receber aquelas informações. E hoje um fedelho, se calhar até com deficiências mentais, vai ter acesso a estes mesmos conteúdos que eu tive. Há uma coisa que está mal, não é? Há uma coisa que tem que ser pensada muito seriamente. Eu não sou contra a net, a divulgação, a inteligência artificial, né, tudo isso. A inteligência artificial para mim não é mais nem menos uma ferramenta que nos facilita acesso ao conhecimento. Mas tem que ser trabalhada. Chegou-se ao desplante, neste momento, os professores não saberem como é que há de resolver o problema dos alunos quando têm trabalho de computadores, por exemplo, como é que eles não vão copiar.
1: Pois, isso está completamente fora de controle.
0: E outros mecanismos. Quando é muito fácil, estabelecia-se. E há equipamentos para isso, emitindo determinadas frequências que eles não têm acesso a quem é nas aulas.
1: Pois é.
0: Mas isso, acho que compete à governação, em vez de andar a dizer mal uns dos outros, começarem a pensar muito seriamente nestes temas, que estes são os temas, de facto, que o país precisa. É que nenhum cidadão, por si, consegue resolver o problema. Tem que ser coletivo.
1: Fica mais uma vez o apelo. E agora, doutor, vamos propriamente à saúde. Vamos falar de hérnias discais, que atormentam muita gente. E há sempre a tendência da pessoa ir para a operação com a esperança que fique melhor. Mas às vezes não é assim. O que é que o doutor tem a dizer sobre este
0: tema? Ora bem, eu começo por ser mauzinho, no bom sentido. 1 em cada 10 fica extraordinariamente bem na cirurgia às hérnias discais. Mas também 1 em cada 10 tem a grande probabilidade de ficar.

0: que é um problema circulatório, no tecido cartilagíneo, não tem circulação própria. Ele vai comer por osmose dos tecidos envolventes. O que quer dizer que este problema surge, e a primeira coisa que nós temos de tratar, é a parte circulatória da zona da cartilagem. Para que ela possa começar a comer de outra maneira, ela continua cada vez a ficar mais flácida e depois dá-se o prolapso, dá um esforço e dá-se o prolapso e ela sai para fora da zona que devia estar contingida. Como é que este assunto se resolve? Eu vou dar aqui uma ideia geral, porque isto eu tenho que falar com as pessoas. Isto não é, é que nós não estamos aqui a dar consultas de maneira nenhuma. Estamos aqui a dar dicas e a mostrar às pessoas que há meios de se chegar à situação. Por outras vias, não seja a cirurgia, eu não sou contra a cirurgia. Porque entre uma pessoa ficar paralítica e fazer uma cirurgia, claro que sim, que vai fazer a cirurgia, não é? Sim. Eu prefiro um doente vivo que um morto saudável. Sempre fui apologista disto.
1: Claro.
0: Agora, estar a fazer infiltrações, acho que para mim é das piores coisas, é enganar a pessoa, aliviar-lhe as dores. Hoje em dia também as infiltrações de ozono vão ajudar muito, mas não resolvem o problema. Podem servir como complemento, até ao tratamento natural. Como é que ele se faz? Cataplasmas de argila, aplicações de pastos de vinagre, toma de glucosamina, condroitina e outros minerais, e bastante eletroestimulação na zona para que o sangue vá a fluir aí. E aí a cartilagem volta a criar consistência. E depois, com um pouco de osteopatia, é pô-la no lugar, com manipulação. Ela acaba por voltar ao lugar. E eu posso dizer isto com total e absoluta confiança do que estou a dizer. Eu tenho um caso, um indivíduo que a receita era cadeira de rodas. Esse homem hoje anda a fazer surf com os alunos dele. Pode ser consultado, não tem problemas nenhum. Podem-no consultar, que ele também está aberto. Ele é professor de surf numa escola que tem ali ao pé de Sintes, em Porto Covo. A sua maior receita era cadeira de rodas. Claro, andou-se a tratar 2 anos e tal. Ele veio de ambulância várias vezes ao meu espaço. Mas que hoje não é necessário sequer as pessoas virem ao meu espaço para se tratarem disso. Porque à distância podem se tratar. Porque existem hoje equipamentos extremamente fáceis e baratos para fazer, por exemplo, a eletroestimulação. Que no meu tempo eram aparelhos, já começo a sentir assim um bocado velhote. Eram aparelhos caríssimos e enormes. Mas são coisas que cabem na palma da mão. Com este tipo de ação, uma hérnia discal, vamos lá ver, já com uma certa gravidade, é possível pô-la na totalidade.
1: Por exemplo, quando há um rasgo, eu não sei se é a mesma coisa. A hérnia discal tem a ver com osso com osso?
0: Hérnia discal é aquela quantidade de cartilagem.
1: Ah, pronto, tem a ver com a cartilagem, exatamente. Sim.
0: Pois, é aquela mesma substância que existe nos ossos da galinha que as pessoas trincam assim branca, okay, que é quente, okay, agradável.
1: Okay.
0: Ora bem, é um tecido idêntico que nós temos entre as vértebras.
1: Uhum.
0: Ela vai ficando flácida porque não come, vai perdendo consistência, e depois com o esforço sai cá para fora do espaço que devia estar contido entre duas vértebras.
1: Exato. Exato.
0: E chama-se isso de hérnia discal.
1: Então e quando essa parte rasga?
0: Não, essa parte não rasga.
1: Não rasga nunca?
0: O que pode rasgar, que aí é muito grave, e infelizmente é raro o caso em que eu ouço das pessoas que me aparecem, é raríssimo. Para não dizer que se calhar nesses anos todos ouvi umas 4 ou 5 informações destas. Um doente que tenha uma hérnia discal e conseguindo a altura entre as vértebras está diminuído e há ali uma pequena compressão da espinal medula e num movimento de torção, de esforço em torção, pode rasgar. E se rasgar, não há nada a fazer a não ser uma cadeira de rodas. Não há solução alguma.
1: Ok.
0: E eu estava a dizer, e isto convém ser bem falado, ficar aqui bem preciso, todas as pessoas que tenham uma hérnia discal, não peguem em pelos, em rotação. Eu costumo dizer de brincadeira, muito a sério, que não peguem numa caneta e não a levem do lado esquerdo para o lado direito, torcendo o corpo. Mexam os pés. Porque ao torcerem o corpo, a tal falta de espaço pode provocar uma ruptura na espinal medula. E a pessoa fica paraplégica para toda a sua vida.
1: Então é mesmo muito grave.
0: Aí pode ser muito grave. E a partir daí já não há solução.
1: Ok.
0: Ora bem, o que é que fazem normalmente até na cirurgia que para mim é grave? Devia sempre, no meu ponto de vista, devia ser mais completo. Todo o rebordo que

0: saiu, estava confinado entre as duas vértebras, como isso é doloroso, cortam essa parte. Mas depois a pessoa fica com a distância interdiscal reduzida, continua com ela reduzida. E ao menos uma cinta, para que daqui para a frente não venha a ter problemas.
1: Complexo isso, não é feito. Pois, complexo esse
0: sistema. Porque,
1: enfim,
0: a pessoa continua com o mesmo risco, e, aliás, continua com mais, porque tem menos dores, vai fazer mais esforços de ficar numa cadeira de rodas.
1: É preciso então ter muito cuidado, não é?
0: E isto, através da medicina natural, em 99% dos casos, para não dizer quase 100%, é possível repor e melhorar e alimentar a cartilagem para que ela ganhe a sua consistência. Dá muito trabalho. Não é uma coisa que se faça em 2 dias, não é chegar ali e injetar comida lá com força para que ela possa voltar a criar a sua estrutura.
1: Uhum. Ficamos então elucidados. E agora, doutor, vamos para fruta, legume, a batata.
0: Ela está no final da época, da apanha. Consistimos aí a batata nova, num belíssimo alimento que nós temos à nossa disposição. Graças também à chegada dos navegadores espanhóis e portugueses, que a foram buscar à Cordilheira dos Andes. E este alimento não só é ótimo para nos nutrir, como inclusivamente pode nos ajudar a tratar algumas patologias. Por exemplo, uma rodela de batata, se houver uma queimadura ou uma contusão, um corte, posto, vai ajudar muitíssimo a melhorar e o sofrimento que se possa ter, sobretudo de uma queimadura. Por exemplo, reduzir a batata sumo, que dá trabalho, é dos melhores produtos que há para tratar uma úlcera de estômago e de duodeno. Uma capacidade incrível de ajudar a repor a situação e de aliviar dores, inclusivamente. É um belíssimo produto o chá da batata, ou seja, o cozer da batata, porque muitas pessoas cozem a batata e depois deitam o chá fora. É a mesma coisa estarem a fazer um chá.
1: Mas está a falar da batata normal?
0: Estou a falar da batata normal.
1: Ok.
0: Por conseguinte, quando cozem as batatas, aproveitem a água. Porque ela, inclusivamente, é boa para uma leucorreia, para uma infecção urinária, para lavagens. Ela é eficiente, a água da cozedura das batatas, na gota. Tanta gente que anda para aí a sofrer problemas de ciática e de gota e de alguns espasmos e não utilizam a batata que têm em casa. Tem um medicamento aí, à mão. Tomem-no. Vai melhorar garantidamente. Claro que não vou dizer que a batata vai ser a cura total e absoluta para uma situação destas que acabei de falar, mas vai ter um efeito bastante complementar e bastante eficiente. Já o mesmo não digo em relação às úlceras. É extremamente eficiente tomar o suco da batata para o tratamento das úlceras. A batata tem uma coisa, não deve ser comida com arroz, porque a digestão começa a ser muito demorada e depois lá vêm os gases. Consinto-me, quando comerem batatas, muito menos as fritas, porque aí lá temos o óleo aquecido, lá vem uma carrada de colesterol, podem comer batatas com peixe ou carne, podem misturar com ovos, por exemplo, não tem problema. Mas daí para a frente, cuidado com as misturas, porque senão entra aqui um grande conflito digestivo.
1: E já agora...
0: A batata,
1: ah, sim.
0: Como nós falámos, nunca deve ser comida grelada, porque o grelo da batata tem uma substância altamente tóxica, mas devidamente feito. E como nós aqui já explicámos, é excelente para acabar com os alcoólicos.
1: Com os alcoólicos?
0: É verdade. Mas não falei da casca da batata? Já? Para acabar com o álcool?
1: Que eu me lembro, não.
0: Bem, não.
1: Eu não me lembro, mas...
0: É para hoje ou para o próximo, para a próxima rúbrica?
1: Então pode ficar para a próxima rúbrica, porque já temos aqui muito tempo.
0: Então... Da minha parte, até para a semana e vamos acabar com o problema dos alcoólicos.
1: Ok, fica combinado. Até para a semana.
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0: E depois de André e Adriano, vamos para a estreia de uma rubrica que começa a ser semanal, como todas as outras, a Ponte Ambiental.
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2: Olá, no Ponte Ambiental de hoje viajamos até à Serra de Grândoa, no litoral alentejano, para falar de uma descoberta surpreendente. 6 novas espécies de aranhas desconhecidas da ciência foram encontradas em Portugal por uma equipa liderada pelo investigador Pedro Cardoso. Uma descoberta que mostra como ainda há muito por conhecer sobre a biodiversidade do nosso país, até nos lugares mais próximos. Uma equipa de investigadores do Centro de Ecologia, Evolução e Alterações Ambientais, o CE3C, descobriu 6 novas espécies de aranhas na herdade da Ribeira Abaixo, que é um terreno da Faculdade de Ciências da Universidade de Lisboa, em Grândola, no litoral alentejano. O trabalho começou no terreno em 2024 e agora continua em laboratório, com análise ao microscópio, para comparações científicas muito detalhadas. Estas aranhas são muito pequenas, algumas têm apenas 2 ou 3 milímetros, mas apresentam características únicas, como diferenças nos olhos, nas pernas ou nas estruturas que produzem teias. Duas destas novas espécies pertencem ao género Dysdera, conhecido pelas chamadas aranhas tenaz, que se alimentam de bichos da conta. Outras pertencem ao género Arpactia, que são mais discretas e escuras. Há ainda uma espécie do género Pelecopsis e outra do género Scytopodes, um género fascinante de aranhas capaz de cuspir uma espécie de uma teia de aranha com veneno para capturar as presas, uma capacidade que inspirou até algumas histórias de ficção, como o Homem-Aranha. Os investigadores acreditam que a Serra de Grândola pode ter funcionado ao longo do tempo como uma espécie de ilha ecológica, permitindo que algumas espécies evoluíssem de forma isolada e diferente do resto do território. Esta descoberta mostra também a importância da investigação científica e da conservação da natureza. Mesmo em países como Portugal, ainda existem espécies desconhecidas por descobrir. E muitas podem desaparecer antes de serem estudadas, devido à destruição de habitats ou às alterações climáticas. A biodiversidade não é feita apenas de grandes animais ou paisagens exóticas. Também os pequenos organismos, como aranhas e insetos, desempenham papéis essenciais nos ecossistemas, ajudando a controlar as pragas e a manter o equilíbrio da natureza. Termino com um conselho ambiental. Valorize a biodiversidade local. Mesmo os pequenos animais, como as aranhas, têm um papel importante nos ecossistemas. Evite o uso de pesticidas e respeite os habitats naturais. Quanto mais conhecermos a natureza, melhor a conseguimos proteger. E lembre-se de ajudar a preservar o ambiente.
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2: Sou eu, é evidente, e estou aqui todas as semanas consigo a comandar este ponto de encontro.

0: sempre acontece, estou eu a comandar este ponto de encontro, mas claro que também tenho uma série de colaboradores. A linha Deco com a Isa Tudela é uma delas.
1: Saudações a todos os consumidores que acompanham mais uma rubrica em parceria com a Dexcentro aqui na sua rádio. A literacia financeira é uma ferramenta essencial para a autonomia dos jovens, especialmente aqueles que enfrentam maiores desafios na transição para a vida adulta. Tomar decisões conscientes sobre o dinheiro, poupar para alcançar objetivos, evitar burlas online ou gerir despesas do dia-a-dia são competências cada vez mais importantes para os jovens que se preparam para a vida adulta. Afinal, preparar o futuro não passa apenas pela educação ou pela escolha de uma profissão, mas também pela capacidade de gerir recursos e fazer escolhas financeiras informadas. Neste contexto, a literacia financeira assume um papel fundamental. Mais do que compreender conceitos relacionados com o dinheiro, significa desenvolver competências que permitam planear, decidir e agir de forma responsável perante os desafios financeiros do cotidiano. No entanto, nem todos os jovens partem do mesmo ponto. Para aqueles que vivem em contexto de acolhimento residencial, a transição para a autonomia pode representar desafios acrescidos. Quando chega o momento de sair da instituição e iniciar um percurso independente, é necessário enfrentar responsabilidades financeiras, que vão desde a gestão de um orçamento mensal ao pagamento de despesas correntes, muitas vezes sem o apoio familiar que outros jovens beneficiam. Saber distinguir necessidades de desejos, planear despesas, criar hábitos de poupança ou reconhecer riscos financeiros são competências que contribuem para uma maior segurança e também capacidade de decisão. Num contexto em que os jovens estão cada vez também mais expostos a compras online, a publicidade digital, a influenciadores financeiros e potenciais burlas, torna-se ainda mais importante promover o acesso à informação clara e ferramentas práticas que os ajudem a fazer escolhas conscientes. Foi precisamente com este objetivo que a DEC lançou o projeto Invest no Teu Futuro Financeiro, Contas Connosco, financiado pelo Prémio Infância BPI Fundação La Caixa. Numa primeira fase, esta iniciativa vai abranger jovens dos 12 aos 25 anos em contexto de acolhimento nas regiões de Coimbra, de Santarém, de Évora e Faro. Através de atividades práticas e participativas, os jovens irão trabalhar temas como a gestão do orçamento pessoal, a poupança para objetivos futuros, a preparação para imprevistos, a identificação de burlas e riscos financeiros online e também a tomada de decisões financeiras mais conscientes. Mais do que ensinar conceitos financeiros, pretende-se também reforçar competências para a autonomia e para a construção de projetos de vida sustentáveis. Na DEC acreditamos que consumidores mais informados são também cidadãos mais preparados para tomar decisões conscientes, gerir os seus recursos de forma responsável e exercer os seus direitos. Ao investir em literacia financeira dos jovens, estamos a contribuir para uma sociedade mais justa, inclusiva e resiliente, onde cada pessoa tem mais ferramentas para enfrentar os desafios do presente e construir o seu futuro com confiança. A DEC Centro, sempre com os consumidores.

0: O tempo vai passando rapidamente, por isso, antes que ele esgote, vamos ouvir a Isabel Costa.
1: O calor aperta na cidade. Sente-se no asfalto, nas fachadas brancas e até no silêncio das ruas que, nesta altura do ano, vivem ao ritmo mais lento do turismo e das tardes demasiado quentes para pressa. Mas a poucos metros desse calor quase parado, há outro movimento a acontecer. Entre páginas e estantes, a Feira do Livro abre-se como um espaço diferente, não apenas de cultura, mas de abrigo. É curioso pensar que enquanto o verão empurra as pessoas para a sombra ou para a praia, há quem escolha entrar noutra espécie de sombra e das histórias. Ali, entre livros novos e livros procurados, o tempo parece perder a rigidez. Já não pesa o sol lá fora, mas a curiosidade cá dentro. Numa região marcada pelo turismo e pelo mar, esta feira acaba por funcionar como um contraponto discreto. Não compete com a praia, nem com o calor. Oferece outra coisa, um lugar onde se viaja sem sair do sítio. E talvez seja isso que mais se sente quando se passa por lá nesta altura do ano, que há sempre formas diferentes de fugir ao calor. Umas levam a água salgada, outras levam a páginas abertas.
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0: Está mesmo a chegar ao fim este nosso ponto de encontro. Onde quer que nos tivesse escutado, que tivesse gostado e que tivesse ficado também viciado, porque é bom. Assim, o encontro fica já marcado para de hoje a 8 dias. A trabalhar, a descansar, a viajar, pode sempre, sempre escutar-nos. Nesta frequência, neste horário ou na nossa emissão online, como é evidente. Tudo bom para si, não se esqueça de colocar o sorrisinho nos lábios para que a vida lhe sorria. Às vezes é difícil, sabemos, sim senhor, que às vezes é difícil, mas está tudo na nossa mente, é a mente que nos controla. Por isso vá lá, fazer uma forcinha e sorrir. Até de hoje a 8 dias, tudo de bom para si. E obrigada pela companhia, pelo mimo que nos dá semanalmente.
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São 3 horas para ouvir.

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São 7 horas. Para ouvir

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São 9 horas. Para ouvir.

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0: 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São 5 horas. 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

Muito boa noite, sejam bem-vindos à nossa emissão de hoje do programa Imaginário, com produção, realização e apresentação de Abílio Oliveira. Vai para o ar aos sábados, das 10 à meia-noite. Deixem-me dizer-vos que hoje vamos trazer-vos a vida e a história desta banda que nasceu em Cascais, os Delfins. Teve origem, como disse, em Cascais, em Portugal, claro. Pop rock é o género musical e estiveram em atividade desde 1984 até o dia 31 de dezembro de 2009. A Magic Music foi a sua gravadora, som livre, e a sua página delfins.pt. Fizeram parte da banda Miguel Ângelo Foz, Fernando Cunha, guitarra e voz, Luís Sampaio, teclados, Rui Fadigas, baixo, Jorge Quadros, bateria, ex-integrantes Maria Leão, voz, Mário Andrade, guitarra, Pedro S. Margalhães, baixo, Carlos Maria Trindade, sintetizadores, Nicole Weitner, voz, Nuno Canavarro, teclados, Silvestre, teclados, João Carlos, baixo, Pedro Mokov, bateria, Rogério Correia, guitarra, Ramalho, bateria, João Gomes, teclados, Dora Fidalgo, voz, Sandra Fidalgo, voz. Os Delfins foram uma banda pop rock portuguesa de Cascais, formada, como já afirmei, em 1984, e com um concerto de fim de grupo realizado a 31 de dezembro de 2009. Já vos falámos desta banda, já vos trazemos toda a história da banda.

vos trazer aqui o percurso da banda Os Delfins, a banda considerada a banda de Michelangelo e muitos outros. Teve como primeiros integrantes que tiveram início na sua formação em 1981, foi fundado por Fernando Cunha, com guitarra e voz, João Carlos, baixo, Silvestre, teclas. A estes juntaram-se Miguel Ângelo, voz, no ano seguinte, e Pedro Mokov, bateria, em janeiro de 1983. A prestação do serviço militar levou ao afastamento de João Carlos e a sua substituição por Rui Fadigas. O baterista Jorge Quadros também entrou para o lugar do Pedro Mokov. Na década de 1980, gravaram o primeiro single e letras para a editora Fundação Atlântica. Em maio de 1985, o grupo apresenta-se no Rock Rendezvous. Nesse mesmo ano, concorrem ao Festival RTP da Canção, com o tema A Casa da Praia, que é posteriormente gravado para um segundo single. Nesse concurso do festival, concedem-lhes um honroso último lugar na classificação, e a sua participação viria a provocar-se algum retraimento na imprensa, que desconfia desde logo da banda. Em julho de 1986, entram em contacto com o teclista dos Heróis do Mar, Carlos Maria Trindade, para que este assuma o papel de produtor do grupo. 2 meses depois, gravam as maquetas do que será o seu primeiro LP e viajam até Cáceres, em Espanha, para atuarem no Festival Luso-Espanhol, ao lado dos Chutos e Pontapés, Heróis do Mar e Mulher Estadá. Em outubro, arriscam uma produção independente, com o consentimento do irmão do guitarrista António Cunha. Entram nos estúdios de Passo de Arcos, acompanhados por alguns convidados. Maria Leão e os Sétima Legião asseguram os coros e Enzo toca piano. No início de 1987, tocam na Ala Magna de Lisboa, também ao Porto e ao Cobaça. E em finais de janeiro, fazem a na discoteca Coconuts, em Cascais, a pré-apresentação do álbum, cuja edição viria a ser adiada para abril, já que após um encore particularmente bem sucedido, os músicos e produtores decidiram voltar ao estúdio para incluir Libertação, uma versão da canção do Engate, original de António Variações, música que seria posta a circular nas pistas de dança de todo o país ao longo desse verão, após a publicação do disco. O álbum foi muito bem recebido pela crítica e alcança boas posições dos tops de vendas e radiofónicos. E em julho, o grupo é contactado pela RTP para a gravação de 2 videoclipes, Canção do Engate e Baía de Cascais. No ano seguinte, lançaram o disco O Outro Lado Existe, a ter como convidados Carlos Maria Trindade, que faz com o grupo alguns concertos a norte. Após o abandono de António Silvestre, primeiro teclista da banda, Paulo Pedro Gonçalves na guitarra e Leonel Cardoso no saxofone, começou a ser apresentado ao vivo ainda antes da sua publicação. Durante a digressão a Riba Tejo 88, onde o grupo se fez acompanhar por um teclista que também reside em Cascais, Nuno Canavarro. O disco promoveu clamorosos elogios por parte da imprensa, que lhe chamam mais surpreendente disco português da época, e deu abrigo a uma das ideias fortes deste trabalho

à contestação à obrigatoriedade do serviço militar, nomeadamente no tema Bandeira, que acaba por se transformar num hino de juventude e publicado em maxi single, com a dedicatória a todos os soldados que morreram em 88, comandos e não só. Durante a semana, ou melhor, durante semanas, o tema Um Lugar Sul-Sol figurou no primeiro lugar do top radiofónico, que entretanto tinha sido regravado em estúdio juntamente com Sombra de uma Flor e Um Só Céu, três temas de um LP com arranjos musicais completamente diferentes e com produção do guitarrista Fernando Cunha. Os Delfins tornaram-se assim o primeiro grupo português a usar o recorrer da atenção mediática que a sua posição editorial permite para intervirem socialmente. No início de 1989, uma apresentação do grupo em Lisboa, no Festival Sons do Parque, Nuno Carvalho despede-se do grupo enquanto teclista convidado, e Fernando Cunha convida para o seu lugar Luís Sampaio, vindo dos extintos Radar Gaddafi. A formação do grupo estabiliza-se. No entanto, isso não os impediu de contratarem o violinista David D. para alguns dos imensos espetáculos desse ano, dos quais se destaca Printed the Boards na Aula Magna em Lisboa e o Festival de Sagres com os Chutes

Já falámos da vida dos delfins na década de 80 e agora abandonada, e vamos partir para a década de 90. É verdade. Em 1990 rescindem o contrato com a Amy Valentino Carvalho ao acenar com a BMG a ser a primeira banda a inaugurar o catálogo nacional desta editora. Lançam nesse mesmo ano o álbum Desalinhados, produzido por Fernando Cunha, que incluía, entre outros, a Marcha dos Desalinhados, que faria muito sucesso ao vivo com Miguel Ângelo a tocar a sua melódica Se Eu Pudesse Um Dia Nasce Selvagem, além de uma cover dos Roxy Music, Song for Europe. A 29 de setembro desse ano, o grupo atua diante de 50 mil pessoas no antigo estádio José Alvalade, na primeira parte do concerto de Tina Turner, onde apresentam duas novas vozes, as irmãs Dora e Sandra Fidalgo. O Diário de Notícias descreveria na altura que os Delfins podiam se congratular por terem sido o primeiro grupo português a mexer com tamanha multidão. É o ano que marca a abertura do famoso Johnny Guitar, com atuação surpresa pelos Delfins para 30 pessoas. A passagem de ano no Terreiro do Paço, transmitida pela TV2, não podia passar sem o grupo, que além de interpretarem os seus próprios temas, serviu de banda-suporte à recriação de várias canções pop nacionais, atuando juntamente com os Chutes e Pontapés, os Ban e Lena d'Água. Em 1991, Fernando Cunha e Miguel Ângelo envolvem-se no mega projeto Resistência. Apesar disso, o grupo continuava a ser bastante cobiçado por adolescentes de todo o país. A primeira parte dos seus espetáculos era preenchida com a atuação dos Lobo Meigo. Carlos Maria Trindade abandonou a colaboração com os Delfins antes de se finalizar a digressão Desalinhados, com dois concertos no Pavilhão Carlos Lopes em Lisboa, 29 de junho, e no Coliseu do Porto, 5 de julho, onde se lembra a marca do disco de prata, o primeiro galardão do grupo. Ao mesmo tempo, a antiga editora EMI publica em CD a compilação dos dois primeiros discos do grupo, sob o título Delfins 86-89. Um Só Céu. Este título deixou muitas marcas na carreira dos Delfins e talvez por isso foi escolhido para dar nome ao novo empreendimento de Fernando Cunha e Miguel Ângelo. Um estudo em Cascais, reaproveitando três antigas garagens subterrâneas. Apresentam-se no Festival do Avante e o espetáculo é um êxito. Em meados de 1992, o baixista Rui Fatigas é temporariamente substituído por Pedro Aires de Magalhães. Ao longo desse ano, e é com essa formação que o grupo se apresenta em Sevilha para um outro grandioso concerto na Expo 92. Mas o trabalho com Pedro Aires viria a conhecer-se novos rumos ao evoluir para aquele que foi o seu primeiro disco, gravado nos estúdios Um Só Céu e novamente com a produção de Fernando Cunha e a assistência técnica de Jonathan Miller. O triplo álbum e duplo CD Ser Maior, Uma História Natural, longo e belo álbum que invoca as paisagens místicas de Sintra e da costa marítima de Cascais ao longo de uma narrativa iniciática em que o golfinho se transforma em homem. Rui Fadigas regressa a tempo de participar nas gravações. O álbum foi publicado em julho de 1993
e apresentado à imprensa no espetáculo Surpresa sobre o Tejo, numa espécie de ritual iniciático e depois ao público no Portugal ao Vivo, para 40 mil pessoas. Tocam em Paris, no famoso Zénith, ao lado da Resistência. Criam um espetáculo multimídia para o Teatro da Trindade, em Lisboa. E esgotam 3 noites consecutivas. É, sem dúvida, um espetáculo diferente, só com as canções do disco, ao seguir o alinhamento ato primeiro e ato segundo. O realizador José Pinheiro leva o grupo depois até à Praia da Ursa com a sua equipa para registar o videoclipe de Ao Passar o Navio, que inclui imagens subaquáticas. A teatralidade do espetáculo do Céu Maior terá inspirado o convite do encenador Carlos Avilés, que levou o grupo a participar na peça Breve Sumário da História de Deus, de Gil Vicente, estreada em Cascais, no mesmo local que Avilés levara à cena 20 anos antes. A peça vai a palco 33 vezes, as vezes que o cantor é crucificado no teto do teatro, antes da ressurreição e do cântico final de Soltem os Prisioneiros. Sai o disco Breve Sumário da História de Deus, banda sonora original, com a produção de Fernando Cunha. Participam na coletânea e espetáculo Filhos da Madrugada a Zeca Afonso, onde os Resistência também dão o seu último espetáculo. Vejam bem, é a canção escolhida e transformada em ambiente pop, também com a produção de Fernando Cunha e ajuda preciosa de Dr. J, elemento dos USL Underground Sounds of Lisbon. Em 1995 é o ano em que Sandra Fidalgo abandonou o grupo ao deixar a sua irmã entregue aos Delfins. É um ano de balanço e ao mesmo tempo o melhor ano da carreira do grupo até então, com constantes solicitações para concertos, uma ida a Macau que teve gravação de um programa especial para TDM, Televisão de Macau, e a conhecida participação na série de concertos Portugal ao Vivo 2, no Estádio do Bessa. Lançam ainda a compilação O Caminho da Felicidade, que se torna um dos discos mais vendidos em Portugal. O tema de maior sucesso foi Sou Como um Rio, produzido nos estúdios Um Só Céu por Fernando Cunha. Da extensa digressão, saliente-se uma visita ao Brasil, abrindo o show de Fernando Abreu no Rio de Janeiro, em plena praia carioca, ao aproveitar para realizar um clipe versão brasileira de Sou Como um Rio, sem dúvida um dos maiores êxitos nacionais de sempre. Vence 2 dos Globos de Ouro da SIC na sua primeira edição, as de melhor grupo nacional e melhor música, com o tema Sou Como um Rio. O final da extensa digressão que lançou pelo Festival do Box Super Rock em Lisboa é assinalado com um belo concerto em plena Baía de Cascais, transmitido em direto na Antena 3 e filmado e emitido pela SIC no Réveillon. O grupo foi ainda convidado para fazer a banda sonora de um filme português, Adeus Pai, de Luís Filipe Rocha, e de imediato parte para uma digressão internacional com algo em mente: a gravação de um novo disco de originais por todos os países onde passassem, numa autêntica operação móvel: Suíça, África do Sul, Salvador da Bahia, São Paulo, Rio de Janeiro e Londres. Foram as cidades escolhidas para as gravações do álbum. O sucesso repete-se com esse novo disco, Saber Amar, com produção de Fernando Cunha, lançado em dezembro de 1996, onde chegaram a atingir as 4 platinas.
Na sequência disso, o grupo faz uma nova diversão no ano seguinte, que passou por diferentes países como Brasil, Alemanha, Suíça, França, Luxemburgo e Inglaterra. Ficaram particularmente contentes com o espetáculo na Brixton Academy em London. No âmbito do sucesso do primeiro Best Of, o grupo viria a esgotar 3 noites seguidas o Coliseu dos Recreios para uma orquestra pop agora enriquecida com 3 metais, um percussionista recrutado no Brasil e integrado no grupo Castora e um segundo guitarrista, Rogério Correia, mais tarde dos Caravana. Uma digressão onde o grupo consegue realizar um sonho antigo, produzir os próprios espetáculos juntamente com a União Lisboa e sair para a estrada com uma equipa de quase 50 pessoas, ao manter sempre o mesmo palco, os cenários e os técnicos. Tocam em estádios e ao ar livre para grandes multidões, sem passar pelos pequenos recintos. Voltam a ser premiados com um Globo de Ouro de melhor grupo nacional. O final da digressão realiza-se no Coliseu do Porto em 2 noites, com os brasileiros Barão Vermelho na primeira parte. Estes espetáculos tornam-se bastante emocionais devido à saída de Dora, que também decide parar e ser mamã. É no fim de um longo e suado percurso que decidem fazer um intervalo. Em 1998 foi lançado o álbum em castelhano Azul como tentativa de internalização e fazem a digressão Planeta Azul com passagem pela Expo 98 de Lisboa no Parque das Nações. 1999 foi o ano dedicado às digressões a solo de Fernando Cunha e Miguel Ângelo, ambos com produção assinada pelo guitarrista no espetáculo Misto, criado para o efeito mais teatral, a remeter-nos para uma sala de estar. O Fernando Cunha e os Invisíveis abrem os serões de Marginal, nome dado à apresentação sui generis das canções de Timidez. Os Delfins começam a preparar um novo disco e recolhem-se para o efeito em Sinfãs do Douro durante um mês e isolados do mundo. O título de trabalho do novo disco de originais, A Sete, por ser exatamente o 7º disco de originais gravado pela banda. O grupo toca em Barcelos em véspera de novo milénio, no espetáculo que assinala a despedida de Emanuel Ramalho, baterista do grupo desde setembro de 91. Já voltamos para vos falar então da próxima década e última, a década de 2000. Vamos sublinhar com um tema, Soy como um Rio, aqui como já afirmamos, gravado em castelhano.

E vamos entregar-se o último testemunho, ou dos últimos testemunhos, na segunda hora, pois claro, a última década de presença dos Delfins como grupo musical. Terminamos esta primeira hora com o trabalho Libertação, e este trabalho que acabamos de ouvir intitula-se nada mais, nada menos, A Voz do Crime. Para trás ficou ainda Sou Como um Rio, o trabalho do álbum Azul. Também passou o tema de Libertação, pois é, este com o título de Agitação. O tema de Libertação também passou por cá, chama-se O Caminho da Felicidade, também o do mesmo álbum. Ouvimos As Estrelas do Rock and Roll. Passou ainda o tema dos Delfins de 1987, Planeta Terra. E claro, no princípio da emissão, também do álbum Libertação, abrimos com a Baía de Cascais. Para a segunda hora temos mais novidades. Vamos abrir, imaginem só, com o tema também de 1987, a canção do Engate. Para já, quero dizer-vos que foi um prazer estar convosco aqui ao longo desta primeira hora. Volto já daqui a pouco para vos servir mais sobre esta banda na segunda hora. Deixem-se ficar. Continuação de boa noite.

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São 6 horas. 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

Chegados então à década de 2000, dizer-vos que no ano 2000 é editado o disco 7, que não é tão bem recebido. Jorge Quadros regressa aos Delfins depois de um afastamento de quase 9 anos. Sai em fevereiro aquele que seria o primeiro single do novo disco, Hoje. O tema é bem aceite, de modo unânime, e estreia-se na net com um net vídeo exclusivo realizado por José Pinheiro. O novo disco, entretanto rebatizado de L7 Inns, é finalizado na Holanda com produção de Fernando Cunha e assistência técnica de Matt Butler. Ao contrário de Hoje, que é considerada uma das melhores canções do grupo, o segundo single sobre o qual recaem todas as atenções é o polémico Saron Sad Stone, álbum de inúmeras críticas que se torna no tema mais controverso da carreira do grupo. Porventura, a sua canção maldita, A Tempestade Continua, e em setembro os Delfins aceitam gravar o tema principal de um novo e revolucionário programa que se preparava para aterrar em território luso, o Big Brother. Durante o programa, uma subida e descida à casa mais vigiada do país, através de um palco montado numa grua, representou para os mais céticos a queda de um anjo. No ano seguinte, o grupo volta-se para dentro e despede-se de percussionista Castora e da cantora Nicole. Inicia no inverno uma tour intimista em teatros e auditórios intitulada As Outras Canções, e é realmente de outras canções que se trata, visto a lista de temas de cada noite incidir não sobre os singles, mas sobre os temas de álbum que raramente vêm às luzes do palco nas digressões de verão. Cada cidade escolhe, via internet, as canções que quer ouvir na sua noite, o que torna este espetáculo muito especial e sempre diferente. A própria participação do público, entre histórias de carreira contadas por todos os elementos dos Delfins, faz de cada serão um encontro nada habitual entre o grupo e o seu heterogéneo público. Em 2002 marca o regresso a estúdio, volta à escrita de canções a ser a prioridade. Babilónia é o oitavo disco de originais do grupo, de novo produzido pelo guitarrista Fernando Cunha e é ouvido como um disco a Delfins, ainda que com uma desenvolvida abordagem eletrónica. Ainda antes da saída de Babilónia, o grupo não perde tempo e escreve três temas originais e exclusivos para a novela da TVI, Tudo por Amor, Podes Perguntar-me, Vais e Vens e A Vida é Bela, e pouco depois o hino oficial da Seleção Nacional no Mundial de Futebol, Portugal a Cantar, que conta com a participação de Tim, Olavo Bilac, João Braga, Miguel Gameiros e António Sainho, entre outros, além dos próprios Delfins. Miguel Ângelo participa ainda na primeira edição de Portugal a Cantar, o conjunto de espetáculos sazonais, Seis Vozes, que junta num palco itinerante várias vozes e canções portuguesas. Esse espetáculo viria a ficar registado num CD ao vivo, num espetáculo realizado nos jardins do Casino do Estoril. O grupo desloca-se a Timor para a festa de independência a 20 de maio e toca para dezenas de milhares de pessoas em Tacitolo durante a cerimónia, lado a lado com nomes provenientes de todo o mundo. Sai Babilónia em 29 de outubro. O primeiro single é a cover de Babylon, de David Gray,
De volta a Portugal, estreia no Coliseu de Lisboa, a digressão Lotus Rádio, a 28 de Fevereiro de 2003. Tal como outros espetáculos anteriores, Ser Maior, breve sumário da história de Deus, Lotus Rádio assenta num conceito, uma emissão de rádio exclusivamente preenchida por canções portuguesas. Numa primeira parte, a rádio emite maquete de bandas novas, identificadas em vídeo. Numa segunda, os Delfins misturam as canções de Babilónia com temas de António Variações, José Afonso e Eduardo Nascimento. No Coliseu passam também pelo palco e como convidados Jorge Palma, Flack, Ana Deus, Ban, Três Tristes Tigres, Pedro Oliveira, Sétima Legião e Rui Paragal da Cunha, Heróis do Mar. Lotus Rádio é um espetáculo multimídia que percorre o país e visita também o Rivoli do Porto, filmado na íntegra e que serve de base para o vídeo do novo single. Amanhã, os Delfins rescindem com a sua editora dos últimos 13 anos, BMG, e editam o segundo DVD pela Som Livre. Baía de Cascais, 96, O Caminho da Felicidade ao vivo, que conquista o galardão de ouro logo à partida. Em dezembro sai o volume 2 das coletâneas O Caminho da Felicidade, o segundo best-of, desta vez tingido a vermelho, que contém, além de todos os singles do grupo, desde 1996, dois temas originais e uma nova versão de Um Lugar ao Sol. Houve é o single original que serve de apresentação a este, O Caminho da Felicidade Segunda. Já no ano seguinte, em meados de janeiro, inicia-se o ano com 20, comemoração oficial, 20 anos de carreira, com um espetáculo de apresentação no Santiago Alquimista, Lisboa. Os Delfins participam depois na Operação Triunfo Segundo, visitam a escola e cantam ao vivo numa das finais, contando com a prestação de dois alunos no tema single Ouve. Em abril tem início os espetáculos temáticos dedicados exclusiva e cronologicamente aos discos originais da banda. São recuperados pelos Delfins os arranjos originais dos temas e convidados, aqueles que, na altura, de uma forma ou de outra, estiveram ligados ao grupo. Em junho arranca a tour O Caminho da Felicidade Segunda, com o apoio da Rádio Comercial em território nacional, depois de uma antestreia numa antestreia dupla em Toronto, no Canadá, onde o grupo não voltava desde 1998. Ao festejar o Euro 2004, a tour passa por todas as cidades dos estádios em dias de jogo, nos aeródromos das praças principais. A tour encerra em setembro com um segundo espetáculo de abertura do Freeport e Alcochete, perante uma plateia lotada de 7 mil pessoas. Os Delfins, em 2005, passam a ser representados pela agência Imaginant Music, iniciam a sua primeira tour acústica em 20 anos, de corpo e alma. É uma tour que passa por 20 localidades, destinando-se apenas aos cineteatros e auditórios, e que revisita a carreira do grupo em formato acústico. A data, o grupo regressa à Sintra, no Centro Cultural Olga Cadaval, esgota com uma semana de antecedência. No final deste ano, marca a edição do primeiro disco ao vivo, resultante dessa mesma digressão, e também o segundo DVD, com o espetáculo do auditório do Centro Cultural de Belém,
realizado nesse ano. Ainda durante esse ano, são ainda convidados para fazerem um hino oficial das comemorações do centenário do Sporting, que se chama Leão de Fogo. A ideia acústica teve continuidade no ano seguinte, com mais 15 espetáculos em auditório e cineteatros espalhados pelo país. Nesta segunda etapa da tour acústica de Corpo e Alma, tinha a particularidade de serem apresentados temas que iriam fazer parte de um novo disco de originais, ainda antes de serem gravados. No final da digressão, em outubro de 2006, o grupo viaja até a Inglaterra para gravar um novo disco nos estúdios de Ecology Rooms, em Dover. Ao trabalhar com o conceituado produtor Chris Sangeritz, o disco, que se viria a chamar simplesmente Delfins, tem saída em 2007 e marca uma nova sonoridade no grupo Power Pop, ao recriar o estilo que já figurou no passado,

realizados em Portugal. No ano seguinte, Fernando Cunha anunciou o seu abandono dos concertos da banda, entretanto substituído por Mário Andrade na guitarra. No entanto, Fernando Cunha ainda participou no disco gravado no auditório da RFM. Este CD antecipava algumas músicas do futuro álbum de originais, juntamente com alguns clássicos da banda. Gravado no auditório da RFM, inclui temas que foram emitidos ao vivo a 19 de abril e gravados durante a semana de preparação de emissão no auditório. É neste ano que tocam pela primeira vez em pleno alto mar, num cruzeiro a Marrocos. E assim vos falamos da parte quase final desta banda, que são os Delfins. Entramos na década de 2000. Vamos escutar um tema dos Delfins, chama-se Ao Passar um Navio, mas também em castelhano. Depois, os Desalinhados, pelos Delfins.

o fim. A 7 de junho de 2008, anunciaram que decidiram terminar a sua carreira e abandonar os palcos em 2009, quando completam 25 anos de atividade. O último concerto dos Delfins está marcado para 31 de dezembro de 2009 em Cascais. Este último ano de estrada terá pelo menos mais duas grandes produções no final do ano, com o regresso aos Coliseus, depois de alguns anos de ausência. Primeiro a 10 de outubro, na mais emblemática sala da capital, o Coliseu dos Recreios, e depois a 14 de novembro, no Porto, o último ano de existência do grupo, com a grande tour 25 anos, 25 êxitos. E um abraço marca igualmente o regresso da banda a Macau no início, ou melhor, em finais de outubro. Uma pequena tour por auditório e cineteatros durante o outono. Para a grande reta final, encontra-se em fase de estudo, mas antes disso, em dezembro de 2008, saiu o último álbum de originais dos Delfins, A Solidão do Sonhador e Outros Voos do Grande Urso Branco, que conta com alguns músicos convidados, como João Mosque, Luís Raimundo ou Magala. Há uma razão, em primeiro single extraindo, ou melhor, é o primeiro single extraído do álbum que acabamos de nomear. Daqui a pouco já te vou falar da discografia dos Delfins, que é vasta, como devem imaginar.

A sua discografia é composta por álbuns tais como em 1987, Libertação, 1988, O Outro Lado Existe, 1990, Desalinhados, 1993, Ser Maiores, Uma História Natural, em 1994, Breve Sumário da História de Deus, 1996, Saber Amar, 2000, Seaside, Ai, 2002, Babilónia, 2007, Delfins, 2008, A Solidão dos Sonhadores e Outros Voos do Grande Urso Branco, álbuns ao vivo, 2005, De Corpo e Alma, acústico, 2008, Delfins, RFM, Radio Sections, 2010, 25 anos, 25 êxitos, um abraço, singles e EPs, 1984, Letras, O Vento Mudou, 1984, O Vento Mudou, Letras, 1985, A Casa da Praia, 1987, Libertação, 1987, O Caminho da Felicidade, 1988, Bandeira, versão Combate, 1988, O Outro Lado Existe, 1988, Um Lugar ao Sol, Um Sol Céu, 1991, Se Eu Pudesse Um Dia, 1993, Ao Passar o Navio, 1993, Ser Maior, Uma História Natural, 1995, A Queda de um Anjo, ao vivo no Teatro da Trindade, 1996, Não Vou Ficar, 1997, Um Sonho Teu, 1997, Saber Amar, 1997, Através da Multidão, 1998, Color Azul, versão em castelhano, 2000, Viva, 2000, Hoje, EP, 2000, Sharon Set Tone, 2000, A Tempestade, 2002, Babilónia, 2003, É Preciso, 2003, Amanhã, 2004, Ouve, 2005, Fit Lux, tema acústico, 2007, Viver a Valer, 2007, Rádio Mundo, 2007, Para Lá do Universo, 2008, Há Uma Razão, a Baía de Cascais serviu de inspiração para uma das músicas mais famosas da banda. Foi aquela que escolhemos para fechar a nossa emissão de hoje. Compilações, 1991, Um Só Céu, 86, 89, 1995, O Caminho da Felicidade, O Melhor dos Delfins, 1998, Azul, em castelhano, 2003, O Caminho da Felicidade, segunda, O Melhor dos Delfins, volume 2, DVDs, 2003, Baía de Cascais, 96, O Caminho da Felicidade, ao vivo, 2005, De Corpo e Alma, acústico, ao vivo, no CCB, 2010, 25 anos, 25 êxitos, um abraço, teve também livros, 1998, Delfins, Teia, biografia por José Manuel Simões. E sim, vos falámos desta fantástica banda. Por isso, espero que tenham gostado. Estamos à beira do fim desta emissão de hoje. Vamos passar então o próximo tema. Já voltamos então depois para as despedidas. Deixa de ficar. Boa noite.

E por lá, vos havemos dito que íamos terminar com a Baía de Cascais? Não. Vamos terminar com um lugar ao sol, depois de por cá passares. O próximo tema, que se intitula O Grande Urso Branco. Mas antes tínhamos ficado com este bonito tema Rádio Mundo. Ainda passou por cá o tema dos Delfins à Beira do Fim, tal como ouvimos do álbum Nasce Selvagem de 1990, Desalinhados. O álbum é Desalinhados, o trabalho Nasce Selvagem. Também passaram por cá o tema Se Eu Pudesse Um Dia, também do álbum dos Desalinhados. Ouvimos ainda o trabalho de Os Delfins, chama-se também Desalinhados. E por que não dizer-vos que ao passar um navio que também passou por cá com Os Delfins, e abrimos exatamente com do álbum Libertação o trabalho que se intitula Libertação, Canção do Engate. Foi o tema que abrimos, com que abrimos esta segunda hora de hoje. Tal como disse, iniciámo-la com a Baía de Cascais. Vamos deixar-vos, já que estamos à beira do fim, vamos deixar-vos com O Grande Urso Branco. Nós voltamos para a semana. Espero que tenhas gostado. Foi um prazer enorme ter estado contigo aqui ao longo destas praticamente 2 horas. Um abraço também do mundo. Diverte-te e até ao próximo programa. Um abraço do Abílio Oliveira.

0: 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São 7 horas. 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

0: 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São 8 horas. 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

0: Eva Raptiva e ainda Vui Vui. Está aqui a melhor música. 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

0: A destacar nos últimos instantes, crise de Elvio nos Reis do Semba e na Afro and Funk Fever, a primeira estreia desta edição, Com Calma, de Dodi com Jerilson Israel. A segunda estreia, este tema que estamos agora a acabar de escutar, com os ilustres Anderson Mário e Yasmin, na novidade, mais um caso.
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0: Lana, Nhá Corpo de Angolana, Yola Araújo. E saímos também com a informação de que as férias de verão Super Kizomba irão ter início no próximo dia 6 de julho, portanto na próxima segunda-feira, e irão prolongar-se até ao dia 2 de agosto, com o nosso regresso marcado, obviamente, para o dia 3, uma segunda-feira. Obrigado e até amanhã. 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

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São 9 horas. 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

Estamos a dar início a mais 60 minutos de música com curiosidades na tua rádio. Eu sou o Gabriel Antunes e ao longo da próxima hora trago-te música em boa onda com algumas curiosidades pelo meio. Curiosidades daquelas que não contribuem propriamente para fazer avançar o teu mundo, mas olha lá que é bom saber, é. Pelo menos ao longo desta hora, tentamos fazer de forma que o teu conhecimento fique mais rico. Aquele falando lá para o lado da rádio está a dizer umas coisas, não dá? Vamos lá. Uma hora com música e curiosidades da tua rádio.

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1: São 60 minutos de música com algumas curiosidades na tua rádio. Curiosidades como esta. Por exemplo, sabias que a cobra real é considerada a maior serpente do mundo? No estado adulto, ela pode chegar a ter 4 metros e meio de comprimento.

São 60 minutos de música em boa onda, com algumas curiosidades pelo meio, curiosidades daquelas que não contribuem propriamente para fazer avançar o teu mundo, mas lá que é bom saber é. Como esta, por exemplo, sabias que, segundo um estudo bastante importante, chegaram à conclusão que um homem, em média, perde 80 cabelos por dia. Ouvistes bem, é a média dos cabelos que os homens perdem por dia. Ora, aí está uma das vantagens de ser careca, nem mais.

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1: Oh, 60 minutos de música em boa onda, com algumas curiosidades pelo meio. Caso pretendas me contactar, podes fazê-lo por mail, é uma das formas. Mails para ondadogabriel@gmail.com.

Já daqui a pouco chega o nosso já habitual espaço. Não há uma sem duas. Para ti que não sabes, são duas das antigas, duas daquelas, sim, que as outras já não tocam, que nós recuperamos, trazemos à antena da tua rádio e nós sabemos que gostas de recordar tal como nós, não é? Portanto, esse espaço chamamos Não Há Uma Sem Duas. É para ouvir daqui a pouco na tua rádio. Por agora, Mr. Bryan Adams.

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1: São 60 minutos de música com curiosidades na tua rádio. Sabias que a cada ano são realizados cerca de 500 filmes nos Estados Unidos e 800 na Índia? É esta a média anual. Cerca de 500 filmes realizados nos Estados Unidos, enquanto na Índia são realizados, em média, 800 filmes por ano.

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2: Porque tenho a certeza que há bué, mas bué da time que não escutavas esta música, não é?

Olha que isto tem pelo menos 40 anos. Peter Tosh, chama-se Johnny B. Good Tonight. Lembras-te do Johnny B. Good? Era o gajo fixe, o Johnny B. Good. Há uns anos falava-se muito do... Estava na moda o Johnny B. Good. Olha, fica aqui um grande abraço para o meu amigo Johnny B. Good. Caso é John, mas não é B. Good. Não há uma sem duas, são duas das antigas, duas daquelas que tu recordas com saudade, duas daquelas que elas já não tocam, elas, as outras rádios, nós recuperamos e...

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1: São 60 minutos de música com algumas curiosidades da tua rádio, curiosidades daquelas que não contribuem propriamente para fazer avançar o teu mundo, mas nós por aqui pensamos que é bastante bom saber. Sabias que o único número cíclico, ouviste bem, o único número cíclico é 142.857. Anda logo à noite à roda.
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praticamente a concluirmos mais uma hora de música em boa onda, com curiosidades pelo meio. Antes de ir embora, deixo-te mais uma curiosidade. Sabias que, para ti, que andastes na escola há pouco tempo, aprendeste que um século são 100 anos. Pois é, a duração de um século, nos dias de hoje, são 100 anos. Mas há muitos anos atrás, noutros tempos, ainda me recordo perfeitamente, eram 33 anos e 4 meses a duração de um século. Portanto, são 100 anos, mas nem sempre foram 100 anos. Eram 33 anos e 4 meses. Tinha um século. Final de mais uma hora de música com curiosidades na tua rádio. Escolhi para fechar a emissão de hoje

São 10 horas. 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

Colaborantes, sejam bem-vindos à nossa emissão de hoje da Última Janela, emissão para o dia de segunda-feira, 29 de junho de 2026. É o dia de São Pedro, o dia de São Paulo, é o dia do Papa, o dia internacional da lama. É também o dia internacional dos trópicos e o dia mundial da esclerotermia. É também o dia número 180 e faltam 185 dias para terminar o ano 2026. A semana é número 27 e em 2026 percorremos 49,3% deste ano. A lua de hoje está na fase crescente. Começamos com estes bem ritmados Anangarranga com Rocalhão. Já voltamos porque temos muitas histórias para vos contar hoje. Esta que foi uma extração da grande antologia do pop rock português de 1979 a 2008.

Vem aí com Há que violentar o sistema. Depois Santa Polónia com Ferro e Fogo. E ainda os entre aspas com A Criatura da Noite. Vamos passar também aqui o trabalho dos Anakin, um dia deste seu álbum. E Anda por aí um bicho. Também A Vida de Estrada para estes meninos que se chamam Diabo na Cruz. E a Baía de Cascais com os Delfins. Para já, vamos à proposta musical seguinte. Há que violentar o sistema.

Baía de Cascais, aqui que estiveram em destaque no passado sábado, no programa Imaginário, que vai para o ar entre as 10 e a meia-noite, e a reposição que foi, de igual modo, feita hoje, entre as 17 e as 19, no teu rádio, no Imaginário. Programa com a produção, organização e apresentação de Abílio Oliveira. Mas agora vou deixar-te a previsão do estado do tempo para amanhã, terça-feira, 30 de julho de 2026. Vamos ter um céu um pouco nublado limpo, a apresentar períodos de mais nubosidade no litoral, sendo até ao meio da manhã. O vento fraco moderado até 30 km do quadrante norte, a rodar temporariamente para sul-oeste, na costa sul do Algarve durante a tarde, a soprar por vezes forte até 40 km nas terras altas e na faixa costeira ocidental, em especial a partir da tarde. Haverá possibilidade de formação da neblina no verão matinal em alguns locais do litoral centro, que é na subida da temperatura, em especial da mínima no interior e no Algarve. Quanto ao estado do mar, vamos ter na costa ocidental ondas de noroeste com 1,5 m a 2,5 m, e a temperatura da água do mar irá rondar os 17 a 19 graus centígrados. Mas a costa sul, essa irá ter as ondas inferiores ao metro, com a temperatura da água do mar a rondar os 21 a 22 graus. Isto, quem o diz, é o meteorologista Bruno Café. Daqui a pouco falo do dia de São Pedro, é verdade, que se comemora hoje em Portugal, ou melhor, que se comemorou em Portugal ainda hoje. Houve aqui uma troca, os Diabos na Cruz trocaram com os Delfins e vem aí a vida de estrada na tua rádio. Hoje os dias da história, às 10h30 da noite.

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1: 1880, vamos até ao Taiti, tomado pela França.
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0: 29 de junho, 1880. Anexação do Tahiti pela França. Tahiti é o nome da ilha mais importante da Polinésia Francesa, com uma área de cerca de 1000 km², sendo, portanto, um pouco maior do que a Ilha da Madeira. Neste dia, o jovem rei Pomar V cedeu formalmente o Tahiti e as ilhas dependentes à França. A decisão resultou da pressão das autoridades francesas junto do rei, cuja fraqueza e inexperiência contrastavam com o perfil da sua mãe e antecessora no trono, a rainha Pomar IV, que havia resistido aos franceses durante os seus 40 anos de reinado. O território perdia, assim, a sua última réstia de soberania e o título de rei do Tahiti foi definitivamente extinto. Apesar das suspeitas de que os primeiros europeus a chegar ao Tahiti tenham sido portugueses ou espanhóis, o primeiro registro é do britânico Samuel Wallis, em 1767. Foi, no entanto, o relato da viagem de Louis-Antoine de Bougainville que difundiu na Europa a imagem do Tahiti como um paraíso de clima ameno e população dócil. O Tahiti foi posteriormente visitado por armadas britânicas, francesas e espanholas, assim como por navios baleeiros. Os missionários da Sociedade Missionária de Londres chegaram nos finais do século XVIII. A ilha foi disputada por franceses e britânicos, mas em 1842 a França conseguiu impor um regime de protetorado num processo que culminou com a anexação de 1880. Com o desaparecimento do reino do Tahiti, a ilha passou a ser uma colónia da França. Apesar deste estatuto, os habitantes receberam a cidadania francesa. A sua condição sofreu, desde então, várias alterações. A mais recente atribuiu-lhe a categoria de Pays d'Outre-mer, país de ultramar, dispondo de órgãos políticos, orçamento e legislação próprios. O século XX trouxe a construção de infraestruturas, o crescimento do setor de serviços e o desenvolvimento do turismo. Existe atualmente um movimento de recuperação da cultura e identidade polinésias e um movimento pró-independência. Em 2009, um dos descendentes do clã Pomar reclamou formalmente a restauração do trono, que a França recusou. 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
2: Se para trás vos deixamos aquele belíssimo trabalho escrito

0: sempre.
1: Depois os livros da história. E esta dava os numerados num guerreiro. A história do Zé Passarinho. Já vai, João Namora. Mas é Namora, é Namora. Hoje está com uma voz muito esquisita. Bom, não sei o que é que se passou por aqui. Vamos tentar deixar-vos aqui com esta história do Zé Passarinho. Anda lá, passarinho, canta, passarinho. Vais ver onde vais parar. 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

Pois é, está na hora de vos trazer o tempo, o estado do tempo, ou melhor, não está nada. O que está é exatamente na hora de vos fazer disparar este genérico que serve de apoio para vos falar de quem e do quê. Primeiro dizer-vos que depois dos rapazes que passaram por cá, tivemos a vida de estrada com o Diabo da Cruz, também passou por cá a história do quadrilheiro Manuel Domingos Roseiro, um trabalho escrito por António Aleixo, interpretado por Adriano Correia de Oliveira. Depois visitámos o Tahiti 1880. E a seguir veio aqui o Aula dos Namorados com a história do Zé Passarinho e depois o Fado da Procura com a Ana Moura. Esta vida que nos foi trazida pelas Dascanier, pelos Dascanier, com o trabalho de 2009, chama-se o álbum Hemisférios. Depois, por cá, vai passar o ritmo para a joia daquela roça. Espanta-espíritos é o grupo que, ou melhor, os Espanta-espíritos é exatamente o trabalho trazido pelos Espanta-espíritos com a participação de Marta Dias. Quantas tribos? Também aqui vai passar, imagina só, o tema Danças, um tema medieval, aqui interpretado pelo grupo Canchão, 1996, o álbum Ventos do Sul. Mas para já é tempo de dizer que o dia de São Pedro comemora-se em Portugal a 29 de junho, ao tal como São João e Santo António. É um santo popular muito estimado. É o último de acordo com as datas. É também conhecido como o de São Pedro e São Paulo. 29 de junho é provavelmente a data do aniversário destes dois santos. Para o diferenciar de outros homónimos, ficou conhecido como São Pedro Apóstolo. Nasceu em Betsaida, na Galileia, e era pescador. Conheceu Jesus em Betânia, através do seu irmão André. O nome original era Simão, mas Jesus lhe chamou de Sevas, rocha, do grego Petrus, cuja tradução é Pedro, e o instituiu como líder da igreja. Tu és Pedro, e sobre esta pedra edificarei a minha igreja. MT 16:18. Ao seguir o Messias, abandonou o passado como pescador de peixes e tornou-se pescador de homens, como um dos 12 apóstolos. Após a ressurreição de Cristo, seguiu na sua missão de erguer a igreja. Em Jerusalém, encontrou-se com São Paulo e apoiou-o na decisão de expandir-se o cristianismo também para os não-judeus. Celebra-se também o dia do Papa por ter sido o primeiro São Pedro na Igreja Católica. Ocorreu em Roma, crucificado de cabeça para baixo, na colina Vaticana, provavelmente no ano de 64 d.C. Na Bíblia, a trajetória pode ser lida nos Evangelhos de Mateus, Marcos, Lucas e João. Além disso, escreveu também duas epístolas e há registro da sua vida nos livros de Atos dos Apóstolos e nas epístolas de Paulo. A tradição manda que a população festeje e decore as ruas com várias cores e manjericos. Procissões, bailes e marchas populares são organizadas nas ruas e a música está sempre presente. Na gastronomia, a sardinha assada, o pimento, broa, caldo verde e vinho
são um dos elementos principais da festa. Algumas cidades celebram hoje o feriado municipal, como por exemplo Póvoa de Varzim, Sintra, Montijo, Évora, Castro Verde, São Pedro do Sul, Seixal, Macedo de Cavaleiros, Ribeira Grande, Felgueiras e Bombarral. Assim, para o celebrar com a euforia, estes são os principais destinos a visitar. Vamos deixar-te com a oração a São Pedro Apóstolo. A São Pedro, pedra viva da Igreja fundada por Jesus Cristo, vós que fostes chamados pelo Senhor para ser um pescador de homens e mulheres, vós que dissestes: Senhor, a quem iremos? Pois só tu tens palavras de vida eterna. Vinde em meu auxílio com a vossa intercessão junto a Deus, dando-me coragem para seguir o vosso amor fiel a Cristo, anunciar a boa nova na família, na comunidade, no trabalho e em toda a parte. Ó São Pedro, vós que fizestes a mais bela declaração de amor: Senhor, tu sabes que eu te amo. Ensinai-me hoje o caminho da justiça, para que eu tenha saúde e paz e alcance a graça que vos peço. Amém.

Porque é que isto tinha de acontecer? 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Pois é, descobri que de facto as coisas não são como pretendemos, é mesmo que elas têm.

0: A Xana e os Rádio Macau trouxeram-nos o elevador da glória que sofreu há bem pouco tempo uma tragédia onde algumas pessoas perderam a sua vida. Vamos abrir a segunda hora com mais e melhor música na tua rádio, como por exemplo, não sei se se lembram do grupo que vamos passar, o tema O Júlio é um Duro. É verdade, estávamos em 1980 e o trabalho deste Júlio é um duro. Vamos abrir esta segunda hora com este magnífico trabalho.
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Frouxo, Albatroz, o Júlio, Eldo. Lembram-se do tema Ei Mano, estás em grande? Grande Fernando Remarques. Carlitos, Carlitos. Ai, Carlitos, não posturava o gato.

Momentos únicos estes aqui na tua rádio para te falar também do dia de São Paulo, que se comemora exatamente a 29 de junho, considerados os principais líderes da Igreja Cristã Primitiva pela sua aplicação em fé. Paulo, que tinha como nome antes da conversão Saulo ou Saulo, também era conhecido como Paulo de Tarso, cidade da Turquia onde nasceu, entre 15 e 5 a.C. De perseguidor dos primeiros discípulos de Jesus em Jerusalém, Paulo passou a ser também um seguidor a caminho de Damasco, após ter uma visão do Messias que o cegou por 3 dias. A Bíblia registra um momento do encontro em Atos 9:3-5. Durante a viagem, estando já em Damasco, subitamente o cercou uma luz resplandecente vinda do céu. Ao cair por terra, ouviu uma voz que lhe dizia: Saulo, Saulo, por que me persegues? Saulo então diz: Quem és, Senhor? Respondeu ele: Eu sou Jesus, a quem tu segues. São Paulo terá escrito 13 epístolas e levado à formação de comunidades dominadas por grupos gentios, o que lhe valeu o epíteto de apóstolo dos gentios. Acabaria por ser também perseguido pela sua fé ao morrer decapitado. É representado tradicionalmente com uma espada e com um livro. É o santo padroeiro dos autores, dos editores e da imprensa. É celebrado em junho, mês dos santos populares. Nesse período, ruas são decoradas em cores e manjericos e realização de festas litúrgicas e romarias pela Igreja. Conhecido como apóstolo dos gentios, é patrono dos caminheiros, escolhido para quarta secção do exemplo, ou pelo exemplo de caminho, oração a São Paulo apóstolo. Ó São Paulo, tu disseste: Fiz-me tudo para todos, para levar todos os povos a boa nova da salvação. Desperta em mim esse ardente desejo. Peço-vos desculpa, mas o tema que queremos passar é exatamente este. Para vos continuar, ou para repetir, então aqui a oração a São Paulo apóstolo. Ó São Paulo, tu disseste: Fiz-me tudo para todos, para levar a todos os povos a boa nova da salvação. Desperta em mim esse ardente desejo de missionário. Dá-me a coragem de lançar-me para a frente com renovado ardor e entrega total a Jesus Cristo, que é o caminho, a verdade e a vida. Intercede por mim, ó grande apóstolo Paulo, para que ao seguir o teu exemplo possa dizer: Já não sou eu mais o que vivo, pois é Cristo que vive em mim. Faz de mim um ou uma grande apóstolo ou apóstolo e irradiador ou irradiadora do Mestre Divino através da minha vida, a usar com amor e fé todos os meios de comunicação. Confio em ti, ó Santo Apóstolo Paulo.

E depois desta batucada vulgaris, não, não sou o único a olhar o céu. Os chutes e pontapés e o Tim também andaram por lá a olhar o céu. Nos próximos minutos, depois vou falar-te

Bar dos Ibis também a passarem por aqui nesta tua emissão da Última Janela. Eu sou o Billy Oliveira e é com muito gosto que vos vou fazendo esta emissão, dizendo-vos também que o tema que aí vem de seguida prende-se com mais um daqueles projetos intitulados Cabeças no Ar e está na hora de acordares. Mas para já, antes da hora de acordar, deixo-vos com o Dia do Papa, que também celebrou 29 de junho, dedicado a homenagear o líder máximo da Igreja Católica Apostólica Romana. A celebração destaca a missão espiritual, o seu papel na orientação dos católicos de todo o mundo e o seu compromisso com a promoção da paz, da solidariedade, da fraternidade e do diálogo entre os povos. A palavra Papa tem origem no latim Papa e no grego Papas, termos que significam um pai. Esta designação está relacionada com a missão pastoral do Bispo de Roma, considerado o sucessor de São Pedro e a principal autoridade espiritual da Igreja Católica. É eleito pelo Colégio dos Cardeais através de um conclave realizado no Vaticano. O cargo é tradicionalmente exercido até à morte, embora exista a possibilidade de renúncia, como aconteceu com o Papa Bento XVI em 2013. Entre as principais funções de um Papa estão orientar a Igreja Católica em questões de fé e moral, promover a unidade dos fiéis, nomear bispos e cardeais, incentivar ações de caridade e apoio aos mais necessitados, representar a Santa Sé nas relações internacionais, defender valores como a paz, a dignidade humana e justiça social. A sede do Papado encontra-se na cidade do Vaticano, em Roma, um Estado independente, em Itália. É o centro administrativo da Igreja Católica e guarda alguns dos maiores tesouros religiosos e artísticos do mundo, ao incluir-se a Basílica de São Pedro, construída sobre um local tradicionalmente associado ao túmulo do apóstolo. Além da liderança religiosa, tem também um papel de grande influência social e cultural. Ao longo da história, tem participado em debates sobre temas como a paz mundial, a pobreza, os direitos humanos, a proteção do ambiente e a cooperação entre diferentes religiões. As mensagens papais são acompanhadas por milhões em todo o mundo, independentemente da sua nacionalidade ou cultura. Atualmente é Leão XIV, nascido Robert Francis Prevost, eleito em maio de 2025, após a morte de Francisco, como chefe da Igreja Católica e soberano da cidade do Vaticano. Continua a missão de liderar a comunidade ao promover a fé, o diálogo entre culturas e religiões e a defesa da dignidade de cada um. E assim vos falamos deste dia do Papa. Agora sim,

Parece-me que o sistema está meio teimoso. Há aqui algumas desconfigurações, mas vamos tentar a todo momento. Para já, vamos lá ouvir este tema. Que um teimoso, segundo diz o ditado, não teima só.

Será por causa de desesperos como este que se foi, que foi criado o Dia Internacional da Lama? Muitas destas pessoas vivem eternamente na lama com este tipo de apelos. Mas Paulinha aqui do grupo, naquele, este grupo de trabalho, os pesticida, Paulinha, dizemos-vos então que o Dia Internacional da Lama celebra a 29 de junho. O objetivo é ligar as crianças de todo o mundo pela terra através de brincadeiras na lama. É de celebração na natureza, de libertar as crianças e existentes em todos os homens e mulheres, e de sujar as mãos e os pés conjuntamente com os outros. Vamos, ao contrário do que se pensa, em vez de viver-se num ambiente estável, o que torna o corpo vulnerável, entrar em contacto com a lama e com algumas matérias traz vantagens, já que ajuda a desenvolver o sistema imunológico. A origem remonta a 2009, no momento, no evento do modo fórum, em que surgiu a ideia de unir as crianças do mundo através da própria terra. Desde então, todos os anos se celebra a 29 de junho em vários países do mundo, com participantes de todas as idades, raças e religiões, e provar que todos somos iguais, sobretudo quando cobertos com

escutar de início. Vale a pena ouvir-se este, efetivamente, dos GNR.

GNR, efetivamente, afinal tudo acabou bem. A música vai estourar. Checkmate, depois a Leira d'Água e Sem Açúcar, Olha o Robô. Mais uma daquelas recordações dos anos 80. Ainda foram carros, foram prosas. Dos Amor Elétrico, claro. Nada de confusão.

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1: Caio Carmo e a Trindade foram cardos, foram prosas e são os Amor e Leto. E a voz de Marisa Lixo. Quando caminhamos a passarmos para o final desta nossa emissão de hoje, a primeira da semana, a primeira última janela da semana. Eu sou a Billy Oliveira e deixo-te um grande abraço. Espero que esteja a ser prazeroso este espaço de emissão ao longo destas últimas.

da banda de João Loureiro, os Bem. Vamos mesmo fechar com este tema, porque antes vamos deixar-te com o resumo do estado do tempo, segundo o IPMA, Instituto Português do Mar e da Atmosfera, que nos deixa então o céu pouco nublado, limpo, com nebulosidade matinal no litoral centro. O vento mais intenso nas terras altas e faixa costeira ocidental. Haverá pequena subida da temperatura. No que à programação diz respeito, ela também fica aqui para terça-feira, que está já aí à porta. A partir das 0 hora, um certo oriente com o António Rodrigues. Há uma hora com Carlos Rocha, vamos ao fado, uma reposição, já que Carlos Rocha se encontra de férias, e umas boas férias para o nosso habitual colaborador. As estradas de Portugal estão de regresso. É verdade, as estradas de Portugal estão de regresso a partir das 17 de amanhã. Fim de tarde com António Pedro está também na nossa agenda. Às 20 horas o Super Kizomba com o DJ João Pessoa. Às 21 horas a Onda do Gabriel com Gabriel Antunes. E eu estou de regresso às 22 horas para vos abrir a segunda última hora da semana. A segunda última janela da semana, assim é que está correto. Porque horas são exatamente duas. Vamos então para os dias atlânticos com Espanho, João Loureiro. Boa noite, bons sonhos e até amanhã para aqueles que acreditam, se Deus quiser. Recebam, pois, um chicoração muito apertado deste vosso amigo, Abílio Oliveira. Foi um prazer enorme estar convosco nesta noite, neste início de semana. Boa semana também.

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2: Prezados ouvintes, sejam todos muito bem-vindos a mais uma emissão do programa Um Certo Oriente, um espaço plural de partilha musical, de entretenimento, de encontro de pessoas, de mundos, de culturas e de saberes, apresentado por este vosso anfitrião António Rodrigues, que no curso do próximo tempo, aqui nesta nossa rádio a transmitir via web para todo o mundo, procurará proporcionar-lhes momentos diferentes e aprazíveis, compartilhando a melhor seleção musical, as curiosidades de ontem, de hoje e de sempre, e os pensamentos simples que nos chegam dos insondáveis destinos do Norte de África, Médio Oriente, Golfo Pérsico e da região peninsular do Sul da Ásia. Sob a erudita reflexão do poeta libanês Khalil Gibran, quando inspirou a que sejamos sempre capazes de viver tudo o que há de sagrado em cada instante, proponho-lhes o meu singelo convite para que nos façam companhia e desfrutem de uma deleitável jornada pelas exóticas quimeras de Um Certo Oriente.
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São os acordes iniciais da emissão de hoje de O Certo Oriente, a contemplarem o talento musical da cantora jordana Dana Salah, ao vivo nos estúdios Vivo, com Bint Bladak, seguindo-se-lhe a energia do cantor e compositor nigeriano Keys Daniel, acompanhado pela artista made in Bollywood Nora Fatehi, no single Pure Luxury. E privilegiamos ainda o requinte do virtuoso trio Ahmed Sarhad e Zaim e o tunisino Nordo em Yaharaf. Mantendo a tónica, receberemos seguidamente no alinhamento o cantor, compositor e produtor musical belga-marroquino Dinstinct na faixa Tahal. Ainda da região magrebina do Reino de Marrocos, escutaremos Salah Mujahid no single deste ano Anuni. E do subcontinente indiano, abriremos fileiras à mestria dos consagrados Kajol Devgan e dos senhores Shah Rukh Khan e Pitbull numa magnífica interpretação de Daisy Girl Magic, tema que nos encaminhará até ao nosso próximo conteúdo. É todo um gosto. Até já!

0: Regozijou-se o sultão, ao extremo, com as maneiras do pescador e disse-lhe: peço-te que, daqui por diante, me faças companhia no meu palácio. E já que sabes contar histórias, espero que queiras lucificar os nossos ouvidos com uma delas.
1: Hoje falar-vos-ei um pouco de Artaban da Hircânia, o comandante persa na Batalha das Termópilas e conspirador contra Xerxes. A Batalha das Termópilas, ou Portões Quentes, travada em 480 a.C. durante 3 dias, tornou-se um símbolo da resistência grega perante a invasão persa liderada pelo rei Xerxes I. O heroísmo do rei espartano Leónidas e os seus 300 guerreiros tornou-se lendário, inspirando livros e filmes onde essa bravura é enaltecida. Mas, em termos estratégicos, a vitória final coube ao exército persa, sendo que um dos principais comandantes dessa campanha foi Artabano, oficial de alto escalão e membro influente da corte aquemênida. Artabano era tio de Xerxes I e comandante da Guarda Real, sendo uma figura central nos eventos que marcaram o Império Persa naquele período. Na campanha grega, desempenhou um papel fundamental na administração das tropas e na supervisão da vitória persa após a traição de Efialtes, que revelou aos persas um caminho alternativo para cercar os espartanos. Assim, apesar da extraordinária resistência grega, foi o exército persa que emergiu vitorioso, garantindo o avanço da campanha, que culminaria na tomada e destruição de Atenas. Porém, a trajetória de Artabano não se limitou ao campo de batalha. Nos anos seguintes, tornar-se-ia numa ameaça interna ao próprio Xerxes. Artabano era uma figura ambiciosa e possivelmente descontente com o governo do rei, especialmente após as derrotas persas nas batalhas de Salamina, em 480 a.C., e de Plateia, 479 a.C., terá eventualmente participado numa conspiração contra o monarca, tornando-se, segundo algumas fontes, o próprio assassino de Xerxes. O relato mais conhecido sobre esse episódio vem de Ctésias de Cnido, que menciona Artabano como o líder da trama que resultou na morte do rei por volta de 465 a.C. Após o regicídio, Artabano tentou assumir o poder, manipulando o príncipe herdeiro Artaxerxes I, mas a sua tentativa de usurpar o trono falhou. Artaxerxes, alertado sobre a sua traição, ordenou a sua execução, encerrando assim a história de um dos personagens mais intrigantes da história persa.
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0: cumprirmos a primeira metade da viagem de hoje pelos roteiros de um certo Oriente, foi com satisfação que ouvimos Fénot ao ritmo do intemporal Daddy Cool dos Boney M., música interpretada pelo cantor, produtor e artista saudita iraniano Ala Wardi, para outras paragens de Tel Aviv, em Israel, Kashli et Alev, Leva o Meu Coração, em hebraico, tema que passou a seguir, é o single de 2017 da notável cantora Edine Benzakin. E do panorama musical marroquino, Samira Sahid trouxe-nos Mazal. Assim que nos escuta em casa, no trabalho, em viagem, onde quer que se encontre. Reitero o amável convite para que se mantenha na nossa companhia e desfrute desta jornada pelos jardins ao oriente de nós, aqui na nossa rádio de preferência a emitir para todo o mundo via web e onde semanalmente, ao longo desta hora, o Ocidente encontra o seu Oriente. Agora também com a dupla formada pelo cantor jordano de indie pop Akras e a artista marroquina Inês em Daiman Rek, que no dialeto levantino se poderá traduzir pela expressão positiva que seja sempre assim. E viajando até Ujda, esplendor do mar Mediterrâneo, recuperaremos o single Mabulhana, Louco de Amor, de Lazaro, que em 2024, durante mais de 3 meses, foi número 1 nas tabelas de música no norte de África. Por fim, relembro ainda que poderão continuar a acompanhar todas as novidades, fotos e textos relativos ao programa partilhados nas páginas de Instagram, Um Certo Oriente.
1: Daiman Rek.

Da coleção Entre Dunas, Oásis e Sonhos, a desenhar adornos de luz no horizonte, com a nossa imaginada caravana a começar a fazer paulatinamente o caminho de volta, e para musicalmente nos despedirmos da melhor maneira possível da emissão de hoje de Um Certo Oriente, percorreremos o restante itinerário com uma seleção exclusiva de temas que nos ajudarão a adornar essa rota e deixar já aquela vontade de repetir o passeio. Por ora, com Atima Amor em Der, Caminho, e o carismático cantor pop egípcio Too Late, que habitualmente se apresenta ao público envergando uma máscara de malha branca, que nos interpretará Sinin, algo como radiante, antes de Alawardi e Maria Nadim nos presentearem com a leveza das suas suaves e harmoniosas melodias. E assim se faz Um Certo Oriente. O pensamento que decora o pergaminho que sela a emissão de hoje inspira-nos que todos nós somos viajantes numa viagem cósmica, agitando e dançando os turbilhões e redemoinhos do infinito. Paramos por um momento para nos encontrarmos uns aos outros, de conhecer, amar, compartilhar. Este é um momento precioso. É um pequeno parêntese na eternidade. Palavras de Paulo Coelho. Que assim seja.

0: Encontrar-te-ei no regresso de algures, a 7 dias de camelo daqui, no sítio onde a areia é mais suave, onde duas pedras se olham.
1: E praticamente a concluir o capítulo de hoje do programa Um Certo Oriente, como um dia legou para a posteridade Carl Sagan, diante da vastidão do tempo e da imensidão do universo, é um enorme prazer para mim dividir um planeta e uma época consigo. Aproveito esta oportunidade para deixar uma palavra de gratidão a todos vós, estimados ouvintes, que durante esta última hora me concederam a amável honra da vossa simpática companhia, assim como endereçar uma devida palavra de reconhecido apreço à fantástica equipa desta nossa rádio, que uma vez mais tornou possível levar até vós esta edição e que para mim constitui sempre um gosto e todo um privilégio produzir e realizar. Sou o António Rodrigues e voltarei ao vosso convívio, oxalá, de hoje a 8 dias, à hora certa, para mais uma nova peregrinação pessoal, interior e geográfica pelos jardins ao oriente de nós. Até lá, desejo a todos a continuação de uma excelente semana. Muito obrigado pela vossa presença. Bem-ajam. Maktub. Estava escrito.

Aqui, o coração é como uma bússola no mapa do destino e o mundo da imensidão do tempo. Aqui, tudo é música e prosa pintadas à aguarela, num quadro em tons de verde e ocre, onde as imagens de palmeirais adornadas de tapetes carmim, almofadas de veludo, perfumadas de bacur, dançam ao som de dourados arabescos, com notas de hortelã, jasmim e canela.

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